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1: Olá, bendiciones a todos. Aqui estamos uma vez mais com nosso programa Buscando el Amor. Quédate conosco porque hoje Deus vai falar com você. Por meio desta programação, eu tenho certeza, você que necessita de uma direção, de uma ensinança para a sua vida amorosa, para matrimônio, para sua família, para seu hogar, tenho certeza que você vai receber nesta programação. Al final de nossa programação, tendremos o momento de la oração. Há poder em la oração. Se você quer el obrar de Deus em sua vida, já uma señal de Deus em sua vida, participe del momento de la oração, está bem? Escriba-nos por nosso WhatsApp, 7808-8339. Suba el volume de su rádio, vamos escuchar esta hermosa canção. Você já sabe qual é a canção, verdade? Bem, Te Necesito, es el himno de nuestra programación, Buscando el Amor.

Bueno, hoje eu quero trazer aquela história, verdade? Porque Deus é poderoso para sanar, Deus é poderoso para liberar, Deus é poderoso para restaurar a união em uma família, em um hogar. Deus é poderoso para restaurar um matrimônio, verdade? Que está em ruínas, que está terminando, acabando. Deus é poderoso para transformar. É por isso que eu quero que você ponga atenção nesta história, porque vai despertar sua fé. Porque duas coisas sucedem dia jueves. Ensinamos a fé que move montanhas, que resolve os problemas mais difíceis, e o amor inteligente, a sabedoria de como reaccionar com os desafios da vida amorosa. Então, ponga atenção no testemunho. Em um rato, regresso com o programa Buscando o Amor.

guarde esta palavra. Lucas, Evangelho de Lucas, capítulo 1, versículo 37. Para Deus nada é impossível. Ou seja, aunque você esteja vivendo por momentos mais duros, mais difíceis de sua vida, para Deus nada é impossível. Eu quero incluso falar com você, solteiro. Você que já passou por muitos relacionamentos. Você está tentando llenar a tristeza, o vazio que há em sua alma, buscando outras pessoas. E você solamente se decepciona, se frustra, porque não se resolve o problema da vida amorosa buscando alguém. O problema da vida amorosa se resolve buscando as enseñanzas do amor inteligente. Por isso que você vê aí pessoas famosas, pessoas da mídia, pessoas da televisão, das redes sociais, da internet, muito conhecidas, sofrendo. Pessoas hermosas, pessoas inteligentes, pessoas com dinheiro, com plata, verdade? Pessoas, como que se diz? Com muita riqueza, assim se diz? Física, de dinheiro, pero tristes em la vida amorosa, frustradas em la vida amorosa. Por quê? Por falta de las enseñanzas del amor inteligente. Por isso, temos todo dia jueves uma reunião que se chama Terapia del Amor, que está enfocada em ajudar as famílias, os matrimônios e os solteiros que não querem mais sofrer e equivocar-se em suas decisões. Eu quero invitar-lhe a participar de esta reunião. Está bem? Este jueves, aqui em nossa sede nacional, que está ubicada em 2ª Avenida Sur, 530, entre 8ª e 10ª Calle Oriente, Centro Histórico de San Salvador. Muitos conhecem acá por ele, por la referência Antigo Cine Plaza. Creio que você sabe onde é. Está bem? E não se olvide, al final de nossa programação, tendremos o momento de la oração. Você pode seguir enviando seus mensagens, pode seguir escrevendo para nós. Está bem? Nosso número de WhatsApp é 78088339. Envie seu nome, os nomes de seus familiares para o momento de la oração.

0: Chegamos ao final de nossa programação e quero falar uma vez mais de lo que vai suceder este jueves, a terapia del amor. Com oração, direção e enseñanzas para família, matrimônio, vida amorosa. Para você que quer vencer os desafios de la vida amorosa. Em 5 horários estaremos aqui, em nossa igreja. Minha esposa e eu, às 7 da manhã, 10 da manhã, meio-dia, 3 da tarde e especialmente às 6 da tarde. Estamos ubicados em 2ª Avenida Sur, 530, entre 8ª e 10ª Calle Oriente, Centro Histórico de San Salvador. Bueno, bendiciones a todos. Te esperamos acá en nuestra iglesia y hasta próxima programación.
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que alcançou el éxito em algo sem passar por dificuldades ou enfrentar lutas. Las lutas nos hacen crescer. Que seria

E eu quero colocar a sua inteira disposição nosso número de WhatsApp. 7808-8339. 7808-8339. Esse é nosso número de WhatsApp para que você, neste momento, pueda comunicar-se conosco e assim receber a ajuda que você tanto necessita.

formar a las personas es para serem pessoas exitosas em la vida econômica.

sua vida econômica não sai adelante, por mais que você trabalhe, por mais que você seja uma pessoa esforçada, você desperta temprano, se acuesta tarde, e você não vê resultado. Você começa um negócio e logo termina, ou seja, logo o negócio se acaba, se hunde, naufraga. Você tem sonhos, objetivos, mas estes sonhos não se realizam. Sabe por quê? Le falta a direção do próprio Deus para que você alcance o êxito e assim pueda prosperar.

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Los dolores han sido muito intensos. Há pessoas que não han podido dormir, pois los problemas le han roubado la paz, la tranquilidade. Te pido por esta família que se encontra totalmente separada, este matrimônio que está al borde de la separación. 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Tu habitas en el alto e santo lugar, mas habita também con el abatido, con el afligido. Senhor, visita los hospitales, visita a los que estão vivendo por las calles, toca-los com tu poder, Senhor, e que neste dia ellos tengan una oportunidad para cambiar de vida. 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

0: Que Deus bendiga a todos ustedes e neste momento estamos iniciando a programação La Hora del Milagro com su hermano del alma. E eu quero iniciar esta programação hablando para usted que su problema tiene solución. Existe una solución. E eu quero que, se usted necessita de ajuda, você pode chamar-nos ao número que eu vou mencionar, a seu irmão del alma, 7808-8339. Coloque seu nome para a oração, porque no final desta programação eu estarei realizando a oração por você. Por você que está sofrendo, por você que ha levado uma vida destruída, enferma. Problemas na casa, problema de vício, você que sofre com depressão, com insônia, pesadillas, você que ha tenido mala suerte, você que ha sido infeliz em el amor, você que todo lhe ha salido mal para você, nós outros queremos ajudar sua persona, queremos dizer que existe uma solução. 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

0: Estou de regresso com todos vocês agora mesmo. 708-8339. Você que todavia não é chamado a este número, você pode chamar-nos, porque no final desta programação estaremos realizando a oração por todos vocês que estão aí sintonizados e nesta programação em la hora del milagro. E eu quero dizer-lhe a você que os milagros, Deus quer que estes milagros sucedam em sua vida, suceda em la vida sua. Incluso, você vai escutar ahorita mesmo vários testemunhos de pessoas, pessoas que han chegado no dia viernes e han sido livres dos problemas que eles han tenido. Lo mesmo estará sucedendo em sua vida. Então, eu quero que você escute agora alguns testemunhos. Você vai escutar e depois você vai escutar os 10 sintomas e depois eu regresso com todos vocês e eu quero ajudar a você que necessita de ajuda espiritual. De acordo? 7808-8339. Já estarei de regresso com todos vocês.
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Já estou de regresso aqui a hora ao programa La Hora del Milagro. Você que está escutando, você que está aí sintonizado com seu irmão del alma, se você todavia não enviado seu nome para a oração, envia-nos, porque estaremos no final da programação orando por você. E neste dia viernes estaremos ajudando, realizando a oração forte de liberação. Você que precisa de liberação espiritual, você que necessita ser livre do problema que você ha tenido, como você ha escuchado agora nos dias sintomas, se você sofre com um dos sintomas, você acerque-nos este dia viernes, porque estaremos realizando a oração forte de liberação aqui no Templo de los Milagros, segunda Avenida Sur, número 530, entre a octava e a décima calle Oriente, aqui no centro de São Salvador. Diagonal, você que conhece aqui, antigo Cine Apollo, estamos aqui no Cine Plaza. Você é nosso invitado todo especial de estar conosco neste dia viernes, para que haja liberação em sua vida. Eu quero compartilhar com você agora uma palavra que disse assim no livro de São Mateus, capítulo 12, versículo 9 em adelante. São Mateus, capítulo 12, versículo 9 em adelante. Está escrito assim: passando de allí, vino a la sinagoga de ellos. Jesus vino a la sinagoga. E aqui havia de uno que havia tenido la se tenía seca una mano. Havia una sequedad en la mano deste hombre. Jesus encontrou, ele estava dentro da igreja, pero ele tinha uma mano que estava seca. E perguntaram a Jesus para poder acusar-lhe, dizendo: é lícito sanar no dia de repouso? E Jesus lhe disse: que homem habrá de vós outros que tenha uma oveja? E se esta cair em elogio, em el dia de repouso, não lo eche a la mano e la levanta? Pois quanto mais vale um homem que uma oveja? Por conseguinte, é lícito hacer el bien en los días de repouso. Entonces, dijo Jesus, aquele homem: estende tu mano. E ele estendeu, e lhe foi restaurada, sana como la outra. Entonces, Deus não quer que sua vida não tenha sabor. Deus não quer que sua vida continue de la maneira que está. Ele quer que sua vida seu na vida eis de qualidade, pero é necessário que você venga estar participando de la oração de liberação. Quizás você tenha um problema que está secando sua vida, está destruindo você. E o Senhor Jesus sabe que você necessita que sua vida seja restaurada, que você seja bendecido. Você, Senhor, que todo está saindo mal, eu quero que você venha este dia viernes, em um destes horários, a las 7 da manhã, a las 10 da manhã, 3 da tarde, especialmente a las 6 da tarde, aqui em Segunda Avenida Sur, número 530, entre a octava e a décima calle Oriente, aqui em São Salvador, diagonal, antigo Cine Apollo. Você é nosso invitado todo especial. Você vai escutar agora um testemunho.

já foi liberada. Sua vida se veia afetada. Traz involucrar-se em culto de la Santa Muerte, influenciada por um familiar, ou seja, já só o nome já é assustador. Já é assustador.